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0: Ó Maria concebida sem pecado,
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Ó Maria concebida sem pecado, ó meu Jesus, perdoai-nos e livrai-nos do fogo do inferno.

0: Nesta celebração noturna, vamos escutar, meditar e acolher a Palavra de Deus. Preside o Bispo Dom Rui Valério.
1: 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L'évêque Rui Valério, patriarche de Lisbonne, préside. L'évêque de Leiria de Fátima, Dom Josué Arnels, le cardinal Dom António Marto, l'évêque Dom Séraphin et d'autres sont présents. De nombreux groupes ont enregistré leur présence dans le service du sanctuaire. Quiconque le peut se lève et le regard fixé sur Marie, qui guide, du guide qui est sur les chemins d'incertitude.
2: Quatre
0: de Viseu, três da Alemanha, um da Austrália, um da Bélgica, seis do Brasil, dois de Cabo Verde, três do Canadá, quatro da China, dois da Colômbia, dois de Congo Kinshasa, um de Coreia do Sul, um da Costa do Marfim, um da Croácia, um de diferentes países, dois da Espanha, dois dos Estados Unidos, sete da França, dois do Gabão, quatro da Irlanda, doze da Itália, um da Malásia, um das Ilhas Maurícias, quatro do México, um de Moçambique, oito da Polónia, dois do Reino Unido, um do Senegal, um da Tanzânia e um da Venezuela. Quem puder, ponha-se de pé e com olhar fixo em Maria, que nos guia nos caminhos, incertezas e tribulações da vida, cantemos o Senhor ressuscitou.
1: Quiconque le peut se lève et le regard fixé sur Marie, qui guide sur les chemins d'incertitude et tribulation de la vie. Chantons, le Seigneur est ressuscité. Réjouissez-vous, Mère de Jésus.

Quem está sentado, se puder, ponha-se de pé, pois vamos escutar o Evangelho. Será proclamado em português, espanhol, italiano e alemão.

Naquele tempo, Jesus disse em alta voz: Quem acredita em mim, não é em mim que acredita, mas naquele que me enviou. E quem me vê, vê aquele que me enviou. Eu vim ao mundo como luz, para que todo aquele que acredita em mim não fique nas trevas. Se alguém ouvir as minhas palavras e não as guardar, não sou eu que o julgo, porque não vim para julgar o mundo, mas para o salvar. Quem me rejeita e não acolhe as minhas palavras, tem quem o julgue. A palavra que anunciei o julgará no último dia, porque eu não falei por mim próprio. O Pai que me enviou é que determinou o que havia de dizer e anunciar, e eu sei que o seu mandamento é vida eterna. Portanto, as palavras que eu digo, digo-as como o Pai me as disse a mim.

O Evangeliário é agora levado ao Presidente, que o beija em sinal de veneração e com ele abençoa a Assembleia.